0: con las orquestaciones del maestro erudito Guerra Peixe y las voces del cuarteto en sí, Baden Powell y Vinicius de Moraes, grabaron en 1966 el disco de los Afrosambas.
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